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Bueno, Mario, como siempre, presente. Fede, presente. Juancito del Centro, presente. Adri de Toledo, presente. Marita de Argüello, presente. Freddy, presente. Clau, presente. María Rosa, presente. Estelita de MT de Alvear, presente. Norita y José Manuel, presente.